0: inspiração. Diz que isso é Brasil. Isso é Rio de Janeiro, Copacabana.
1: Copacabana.
0: Gente,
1: Copacabana.
0: Esse calor maravilhoso, 40 graus à sombra.
2: A primavera aqui.
3: Ai, aperta, não me aperta. Senão eu vou sumir.
0: Ai, Roberto, dá-lhe, Roberto. Rapaziada, tá todo mundo aí?
2: De novo aqui nessa discoteca no Rio de Janeiro.
0: Senão eu vou sumir. Vamos estar junto comigo,
2: Roberto. E aí? Muito biquíni.
0: Gatinha.
2: Muita beleza para os olhos.